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0: 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Meu irmão, está sumamente importante para nós hoje. 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Nós temos o privilégio de por baixar de Deus sábado
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0: 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Anteriormente, você vai fazer coisas que estão contra a vontade de Deus, querendo que você aceite a vontade de Deus. 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Jesus disse: ele vai para mim, Satanás. Ela quer estar sendo a vontade de Deus. Viu, irmão? Essa é a nossa fé. Essa é a desejo personal. 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Deixa-me contar. Tem uma diferença entre vamos pôr um propósito correto para pedir ao Senhor e um desejo de estornar para pedir ao Senhor. 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Digo, vou mirar um ponto sumamente importante. 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Mas não é mesmo, vamos ser que uma ilustração de fé, de perseverança. Mas uma inspiração muito interessante. 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

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Não tem tempo para dormir mais. Não tem tempo para se flor mais. Não tem tempo para tomar a oportunidade e privilégio que nós temos. Como se fosse uma coisa automática. Senhora humana, vão exercer fé. Vão construir fé. Vão entrar junto no bem-estar de essa necessidade. E vão praticar todo dia o caráter de Jesus que tem toda hora para ajudar todo essa necessidade. Vão viver com a fé de Bartimeu. 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
1: 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Então, esse é o que vai trazer a minha irmã. É o que Deus quer para nos dar a minha irmã. É o regalo mais bonito de Jesus. 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Não sei se você acorda em Lucas 10, diz de banda de Jesus, e não está em 70, 2 ou 70, com essa semana vai predicar. 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Então, para chegar no clímax, se nós mirar aqui não, isso mostra a necessidade de pedir para o Espírito Santo, meu irmão. Então, aqui não tem que ser algo que continuamente nós temos que pedir. 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

0: 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Não disse que é constante bom sol, mas visitando é constante que não está indo bom. 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Me quer pedir uma pessoa lesa, Lucas 11, 13, para nós, então nós vamos analisar isso aqui. Uma pessoa com uma voz forte, a minha Bíblia corriente, mas a maioria de nós cai seguro, tem a Bíblia Santo. Então, depois, uma pessoa para de 1 até 13 para nós poder mirar de que se trata.
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0: 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Um homem não estava tendo nada, meu irmão, para alimentar um visitante que chega lá de noite. 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Mas, essa coisa também vale para sombra, o que nós temos que mirar no momento na que meu irmão está com, ela chega no momento meia-noite. Então, comandante, de tempo de Jesus, quando estava algo mais importante nisso. Então, ter com água, nós também temos a importância de dizer que você conhece, nós temos para conhecer pão de uma mesa. Tá? Então, sem pão de uma mesa, meu irmão, é preciso que... Mas, pão está muito importante, meu irmão. Mas, pão aqui, meu irmão, olha, nós amigos vamos comer, é para digerir vai. Mas, Jesus tem um pão, meu irmão, que amigos vamos comer, você não vai ser nunca mais. 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

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E lá cada um de compreender que está dando o que está bom, está contestando o que está bom, a direção que você toma, o momento que você toma, o estado que você toma, Senhor, é um bom. Posso conhecer a ave amanhã e algum dia você contestar isso dentro do quadro de eternidade, Senhor. Preciso de um esforço e graça para aceitar a maneira que a água guia. Para você conhecer os desejos, você conhecer o angelo nos corações, Senhor. Vou conhecer-nos, obviamente, para permitir-nos. Quando vou inclinar, vou rei e escutar-nos. Dá-nos bênção ao povo, obviamente. 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

0: 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Uma ilustração de fé, de perseverança, mas uma ilustração muito interessante. 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
0: 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Vão entrar junto no bem-estar de essa necessidade. 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